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2: Mais uma parábola que fala de um senhor ausente. E este agora dá talentos aos seus servos, de acordo com a capacidade de cada um. No Evangelho de Lucas, esta mesma parábola inclui uma ordem: invistam e façam esse dinheiro render até que eu volte. O talento era a unidade usada para grandes quantidades de dinheiro, e cada talento equivalia a mais de 30 quilos de ouro ou prata. Considerando que um dos servos aqui recebe 5 talentos, outro 2 e outro 1, até o que recebeu pouco, recebeu muito. Às vezes nós confundimos a palavra talento dessa parábola com habilidades naturais, como música, esportes, etc. Não é o caso aqui. Creio que os talentos sejam as responsabilidades dadas a todos os que professam o nome de Jesus. E aqui há uma mistura de trigo e joio, já que um deles é condenado no final, você já sabe disso. Os talentos são distribuídos segundo a capacidade de investimento de cada um, a capacidade de obter resultados para o seu Senhor. Se você professa crer em Jesus, você recebeu responsabilidades para cumprir durante a ausência do seu Senhor, e todas elas estão bem dentro da sua capacidade de multiplicar. O que recebe 5 talentos ganha mais 5 investindo, e o que recebe 2 consegue mais 2. Ambos são elogiados por sua fidelidade e desfrutam da alegria do seu Senhor. Os dois investiram bem o que receberam, mas tudo o que o terceiro fez foi cavar um buraco para enterrar o seu único talento. No final, ele ainda põe a culpa no seu Senhor. Eu sabia que o Senhor é um homem severo, que colhe onde não plantou e junta onde não semeou. Por isso tive medo, saí e escondi o seu talento no chão. Lembrando que o Senhor não deu aos servos uma tarefa que estivesse fora da capacidade de cada um, certamente os outros dois não tinham a mesma opinião a respeito de seu Senhor. A primeira lição mais evidente nessa parábola é a necessidade de sermos bons investidores daquilo que recebemos do Senhor durante a sua ausência. Mas essa não é a lição mais importante. Aquele que foi capaz de multiplicar pães e peixes para milhares de pessoas, ele não precisa dos nossos resultados. Ele quer ver mesmo a realidade da nossa fé e a nossa confiança nele. Indo na contramão de Adão e Eva no Jardim do Éden, os dois primeiros servos acatam a palavra do seu Senhor e fazem o que ele manda. Eles não tinham medo dele, não o viam como um tirano, sabiam que ele não era injusto, mas compreensivo e generoso. Lembre-se de que nenhum deles recebeu acima da sua capacidade de investir. O servo mau e negligente, por sua vez, não conhece o seu Senhor, não obedece a sua palavra, não confia nele e ainda o chama de injusto. Em que categoria você se encaixa? Daqueles que acatam a palavra de Deus e têm certeza de que servem a um Senhor justo e misericordioso, ou você é dos que não escutam o que ele diz, usam mal os recursos que ele dá e ainda o culpam pelas desgraças do mundo? O servo negligente é condenado no final. Nos próximos 3 minutos, Jesus volta a falar da sua vinda em glória para reinar neste mundo.
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3: 21 horas e 12 minutos.

momento de meditação. Ó Deus eterno, lembra-te da tua bondade e do teu amor que sempre nos mostraste. Salmo 25, 6. Para falar da bondade e do amor de Deus, precisaríamos de toda uma vida e ainda não daríamos o assunto por encerrado. Por mais digna que seja a vida do homem, por mais justas que sejam suas atitudes, ninguém está livre do pecado. O ser humano é pecador desde o seu nascimento e precisa da bondade de Deus. Esta realidade atinge toda a humanidade. O rei Davi sabia disso. Ele foi um excelente rei que ampliou os domínios de Israel, tornou-se famoso e poderoso. Era respeitado e temido. Tinha muitos inimigos. No Salmo 25, Davi traça o perfil de um pecador que confia nas promessas de Deus. E Davi nos ensina a andar pelo caminho da humildade ao nos relacionarmos com Deus. Exaltar a Deus, demonstrar inteira confiança nele, confessar nossos pecados, ter certeza de que Deus tem intimidade com os que o temem. Tudo isso Davi faz. Porém, ele sempre volta ao problema crônico na vida terrena do homem. Sou pecador e nada mereço. Nem sempre é fácil confessar, nada mereço. Mas esta é a realidade da qual não podemos fugir. Por isso o pecador, sempre arrependido de seus pecados, mas confiante no perdão que Cristo adquiriu na cruz, suplica: ó Deus eterno, lembra-te da tua bondade e do teu amor que sempre nos mostraste. E é verdade, Deus mostrou seu amor desde o início para com a humanidade. Que esta certeza nos leve a confiar cada vez mais nele.

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0: Jesus, Pai, e invocamos o Teu santo e sagrado poder. São tantas as pessoas necessitadas. Estamos no sistema que jaz no maligno. Tantas pessoas perturbadas na mente, na alma. Quantos corações se entregando, quantas vidas se perguntando: por que estamos aqui? É certo que o inimigo vem para matar, roubar e destruir. E temos, Senhor, que reagir. Temos que encarar essa batalha de forma determinada. E bem sabemos que o Senhor Jesus não veio apenas para fazer uma história, mas veio para mudar a nossa história. Senhor, Ele nos ensinou como resistirmos ao inimigo. Quando tentado, não reagiu com pedras, com pauladas. Não invocou anjos, arcanjos ou serafins, mas tão somente falou a palavra, declarou a verdade, e com isso o inimigo se retirou. Que cada um que me ouve tenha uma vida melhor. Tenha, Senhor, cada dia experiências mais nobres e vontade de influenciar outras pessoas com a transformação. Abençoa, Senhor, quebrando todo o laço do passarinheiro, repelindo, varrendo toda a peste perniciosa e estabelecendo nesse coração o poder do Teu reino. Em nome de Jesus. Amém.
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1: Eu cantei a respeito da cruz. Eu cantei a respeito do túmulo vazio. Eu cantei a respeito do novo céu e da nova terra, e mais especificamente, a respeito daquilo que realmente importa neste novo céu e nesta nova terra. Basicamente, eu cobri aqui todo o plano de redenção. Eu gosto de cantar a respeito do plano de redenção. O plano de redenção é a essência do cristianismo. E dentro deste plano de redenção, eu trato das promessas de Deus para com o seu povo. Mas eu trato das promessas de Deus para toda a humanidade. Através do seu sangue, ele nos promete salvação. Mas salvação sozinho não é o suficiente. Salvação não é suficiente. Aí você pensa, mas o que heresia é essa? Não, peraí, calma, tenha paciência comigo. Salvação seria pouco se não viesse com a promessa complementar de vida eterna. De que adianta ser salvo se Deus ainda não tivesse resolvido o problema da morte? Da morte eterna em especial. Então, sabendo disso, evidentemente, Deus nos promete vida eterna. Mas mesmo a vida eterna não em si, mesmo atrelada à salvação, ainda não é completa. Porque de que adiantaria viver eternamente num lugar onde, por mais que não houvesse morte, ainda houvesse tristeza, sofrimento e dor e separação? Ia chegar uma hora que a gente não ia nem querer viver mais, de tanto sofrimento, de tanta dor, de tanto ressentimento, de tanta mágoa. Então Deus nos faz a promessa de um novo céu e uma nova terra. E aí parece que as coisas se tornam completas. Onde eternamente viveremos com nosso Senhor Jesus Cristo, o autor da nossa fé. O autor e consumador da nossa fé. Mas eu ouso dizer, ouso desafiar você, que por mais que a história da redenção seja um pilar do cristianismo, eu creio que exista um outro pilar tão importante quanto, e admitidamente, para mim, até mais importante do que esse. É, você pode pensar, o Léo enlouqueceu de vez. Mas não. Para mim, a maior promessa que Deus pode fazer, e Deus pode tudo, viu? Ele é todo poderoso. Ele pode mudar a sua situação. Ele pode conseguir para você o carro do ano. Ele pode conseguir para você a casa própria. Ele pode curar a sua enfermidade física. Ele pode curar a sua enfermidade emocional. Ele pode fazer o sol parar. Ele pode abrir o mar vermelho. Mas de todos os milagres que Deus é capaz de fazer, o maior é este segundo pilar, que é a transformação de vida. Eu sei que não é um assunto no qual se toca muito. Aliás, estava pensando nisso ontem. Talvez o próprio assunto da história da redenção esteja um pouco desatualizado para o momento que vivemos hoje na igreja no Brasil. Mas eu não me contentaria em falar do plano de redenção, da cruz, da ressurreição, do novo céu, da nova terra, se eu não também falasse, e não só também, mas falasse ainda mais, focasse na transformação de vida. E eu sei que existem alguns assuntos teológicos que são complicados pra caramba, que nem eu entendo. Mas transformação de vida é uma coisa que eu entendo. Porque eu não quero nada mais, eu não anseio nada com mais força do que ser melhor do que eu sou. Vocês podem olhar para mim, aqui todo bonito de terno, ou nem tanto, as opiniões divergem, mas eu sei quem eu sou verdadeiramente. E eu sei que eu não mereço cantar para Deus, louvar o seu santo nome, muito menos ter um ministério, muito menos gravar um DVD. Se vocês soubessem a meu respeito, o que eu sei a meu respeito, talvez esses bancos todos estivessem vazios. Talvez se a pessoa do teu lado soubesse o que você sabe a seu respeito, do seu respeito, ela se recusasse a sentar do seu lado. E olha que coisa maravilhosa. Isso nos torna iguais. Nós somos iguais. Nós somos iguais, pelo menos num sentido. No sentido de que necessitamos de transformação. E eu falei, existem assuntos teológicos que são complicados para caramba, mas existem alguns que são muito simples. E um dos mais simples é justo esse, transformação de vida. E é tão simples que eu vou ler um texto. E todo mundo vai entender o que esse texto quer dizer. Eu não vou precisar nem explicar. Deuteronômio 30, a partir do versículo 15. Vê que proponho hoje a vida e o bem, a morte e o mal. Se guardares o mandamento que hoje te ordeno, que ames o Senhor teu Deus, andes nos seus caminhos e guardes os seus mandamentos, os seus estatutos e os seus juízos, então viverás e te multiplicarás na terra a qual passas para a possuir. Porém, se o teu coração se desviar e não quiseres dar ouvidos e fores seduzido, e te inclinares a outros deuses e os servires, então hoje te declaro que certamente perecerás. Não permanecerás longo tempo na terra a qual vais, passando o Jordão para a possuíres. Os céus e a terra tomam hoje por testemunhas contra ti, que te propus a vida e a morte, a bênção e a maldição. Escolhe, pois, a vida, para que vivas tu e a tua descendência. Fácil, simples, escolhe a vida. A cada circunstância, a cada decisão, você pode escolher vida e você pode escolher morte. Qual você quer escolher? Aí todo mundo fala vida. O que é vida? Escolher vida é escolher fazer o que é bom para o outro e não o que é bom para você. Escolher vida, e este é o maior milagre, porque nós seres humanos, nós nascemos egoístas. A criança, quando tem fome, chora. Se ninguém vem lhe dar o que comer, ela chora mais, até alguém vir. E o mesmo ocorre com as crianças já um pouco mais velhas. O brinquedo dela é dela, o que é seu é seu, o que é meu, a gente tem isso muito enraigado. O senso de propriedade. E você já deve ter ouvido que cristão, a gente tem que ser bondoso, mas a gente não é bobo. O Sermão do Monte, ele discorda um pouco disso, porque é um pouco bobo sim. Não é bobo no sentido de bobão. Mas virar a outra face quando você é ofendido? E aí pensa comigo. Por que é que eu faria uma coisa dessas? Por que é que eu faria uma coisa que beneficia o outro e não a mim? Isso não faz sentido. Isso é loucura. Só por Deus mesmo. E este é o milagre. Este é o maior milagre. A transformação de vida. E sabe qual é a melhor notícia em relação à transformação de vida? Deus quer transformar sua vida hoje. Ele não quer em algum dia no futuro, que ninguém sabe o dia e a hora, transformar sua vida. Ele quer e pode transformar sua vida hoje. O amor de Cristo nos constrange. Todos vocês conhecem esse versículo, e eu compreendi de um jeito totalmente diferente recentemente. Sabe por que o amor de Cristo nos constrange? Porque o amor de Cristo é constrangedor. Você não merece. Eu não mereço. Ninguém merece. E por isso é constrangedor. Fica imaginando o filho pródigo chegando em casa. Só o que ele queria era ser um dos trabalhadores de seu pai. Trabalhar, ter um pouquinho de pão, era isso o suficiente. Imagina o constrangimento dele quando o pai colocou vestes novas, anel no dedo, sandália nos pés. Matou o novilho cevado. Ele não queria coisa de novilho nenhum, ele queria um pedacinho de pão e só. Ele queria não ter que desejar as alfarrobas e ninguém lhe dar nada. Imagina o constrangimento dele naquela festa, quando ele ficou sabendo que o irmão mais velho não queria entrar. E quantos irmãos mais velhos temos aqui nesta noite? Talvez eu o primeiro deles. Eu sei que eu já falei bastante, eu sei que o tempo está correndo, mas eu quero que você entenda de verdade que ter a vida transformada é servir ao seu próximo. Sirva ao seu próximo. Faça o que é bom para ele e não o que é bom para você. O maior milagre é você poder se beneficiar, poder dar um jeitinho e você não fazer. Por nenhuma outra razão, a não ser pelo fato de que você quer fazer pelo outro. Possamos hoje à noite sair daqui com este firme propósito de vivermos uns pelos outros.
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4: Não julguem para vocês não serem julgados. Jesus disse isso, mas o que quer dizer? Que os juízes devem considerar inocentes todos os bandidos? Ou que no próximo jogo não haverá mais um homem de preto correndo no gramado? Não, não é bem assim. Por outras passagens da Bíblia, você descobre que Jesus condena julgarmos os motivos das pessoas. Tirarmos conclusões por sua aparência, coisas desse tipo. Evidentemente, há coisas que devemos sim julgar, como as coisas que as pessoas dizem ou fazem, especialmente quando o assunto é Deus. Por isso nós temos uma medida, e para isso essa medida nós usamos a Bíblia, a palavra de Deus. Então o problema não está no julgar, não está no julgamento, mas na trave que temos nos olhos, na incapacidade de enxergar o que é certo e errado na hora de querer tirar o cisco do olho alheio, né? Ninguém pode querer julgar qualquer coisa ou a si mesmo se não tiver um padrão. E precisa ter uma medida perfeita para isso. Se você não apelar para Deus como padrão e medida para o seu discernimento das coisas e pessoas, acabará adotando o referencial mais conveniente. Adivinha qual? Você mesmo. E é aí que começa a julgar os outros, até como forma de terapia. Você

0: É por isso que Deus deixa muito claro na Bíblia que todas as pessoas são pecadoras. Todas estão muito longe, muito distantes do padrão. Isso inclui eu e inclui você. O que fazer, então? Melhorar? Bem, se você conseguir lavar carvão e enxugar gelo, vai tentando. Deus diz que não vamos conseguir. Você não vai conseguir coisa alguma se não recomeçar a partir do zero. Se não renascer, nascer de novo. Só que isso também não cabe a você. Você já viu algum recém-nascido se gabando do esforço que fez para nascer? Nem vai ver. Quem nasce não tem qualquer participação no trabalho de parto. O trabalho, a dor, o sangue, é tudo da mãe. Alguém sofreu, alguém correu o risco de morrer para você nascer. Para nascer de novo, não é diferente. Jesus sofreu, Jesus morreu e Jesus derramou o seu sangue para que você pudesse viver. Não uma mera vida natural, mas uma vida eterna. Como receber isso? Oras pedindo a Deus. Ele é bom, ele quer perdoar, ele quer salvar. Qual é o pai que, se o seu filho pedir pão, lhe dará uma pedra? Mas este é o assunto dos próximos 3 minutos, cujo tema é a oração.
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5: Quem é este que resolve os problemas quando eles quase nos consomem? Quem é este que enriquece os pobres e ensina os doutores? Quem é este que, por ter triunfado da morte, é o Senhor dos Senhores? Jesus.

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0: Pedimos-te, ó Pai, que cada ouvinte seja renovado, animado. Tu sabes quantas coisas no dia a dia tentam nos sugar, atrofiar a nossa caminhada, fazer com que a gente pare. Senhor, vem com aquele fôlego maravilhoso, aquele toque regenerador que faz com que a vida se reanime. Vem agora, Tu sabes, Senhor, quais são as necessidades, os problemas, as lutas, os flagelos, alguns tormentos mesmo que têm se abatido sobre muitas pessoas. Tem gente pedindo socorro, pedindo ajuda. Eu sei que tem gente que agora levanta as mãos, dobra os joelhos, clama, Senhor. Faz desse momento de oração um momento de muitas e poderosas respostas, que a vida melhor que o Senhor oferece, propõe. É assim que no nome de Jesus nós pedimos e agradecemos. Amém.
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fonte inesgotável. Erga suas mãos aos céus. Ele está aqui jorrando sobre nós. 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

se aproximar de Deus. Quanto mais a gente conhece de Deus, mais a gente percebe a nossa pequenez. Quanto mais a gente se aproxima de Deus, mais a gente percebe quanto nós somos dependentes do Senhor. Não é na força do nosso braço, todos os dias é porque Ele tem nos sustentado. E quanto mais Ele derrama sobre nós, mais nós desejamos conhecer e conhecer e prosseguir em conhecer o Senhor. Tem muito mais de Deus para a sua vida, não importa quanto tempo de cristão você tem. Tem muito mais de Deus para a sua vida, não importa a sua idade. Sempre haverá mais de Deus. E a pergunta é: aqui há pessoas que desejam mais e mais do Senhor realmente? Tem espaço para mais de Deus aí hoje? Porque Ele não precisa da nossa adoração para se autoafirmar Deus. Nós é que precisamos do Senhor. Porque quando nós adoramos o Senhor, quando nós estamos na presença dEle, nós participamos da sua glória. Nós conhecemos quem Deus é, nós nos parecemos com Ele. E Deus tem mais para nós, eu creio. Quantos querem isso? Levanta

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1: É madrugada do primeiro dia da semana e Maria Madalena já está diante do sepulcro. A morte de Jesus deixou nela uma impressão amarga e também nas outras mulheres que acompanharam tudo aos pés da cruz. Jesus está morto e com ele morrem as esperanças de um futuro brilhante para Israel. Ela chega à sepultura enquanto ainda está escuro. O Evangelho de Lucas menciona outras mulheres se dirigindo ao sepulcro nesse dia, mas o Evangelho de João fala apenas de Maria Madalena, talvez por ela ter chegado primeiro ou pelo relato estar alinhado com o caráter desse Evangelho de João. João é o discípulo amado, aquele que tinha intimidade suficiente para se reclinar sobre o peito de Jesus. Neste Evangelho, Jesus é mostrado como o Deus acessível ao homem, como aquele que saiu da glória para salvar o pecador. Deus nunca foi visto por alguém. O Filho unigênito que está no seio do Pai, esse o revelou. Cerca de 1500 anos antes, Moisés subiu a uma montanha que fumegava como uma gigantesca fornalha para encontrar-se com Deus e receber as tábuas da lei. Qualquer que tocasse o monte seria fulminado. O chão tremia e uma nuvem espessa descia sobre o lugar. Enquanto trovões e raios rasgavam o céu, um som ensurdecedor apavorava o povo de Israel que aguardava na planície. Foi em um cenário assim, aterrador, que Deus apresentou ao povo a lei, o padrão que jamais iriam atingir. Faremos tudo o que o Senhor ordenou, respondeu o povo em seu orgulho e pretensão. Por cerca de 1500 anos, os judeus fingiram guardar os mandamentos de Deus, que só serviam para apontar que eles estavam fora dos padrões divinos. Não que a lei de Deus seja ruim, ela é perfeita. O problema está no homem. Tudo mudou com a vinda de Jesus. A lei foi dada por intermédio de Moisés. A graça e a verdade vieram por intermédio de Jesus Cristo. Graça e verdade são as marcas da atual dispensação. Em Jesus, Deus se deixa tocar. Aquele que é 100% divino passou a ser também 100% homem. Duas naturezas em um mesmo ser. O mistério da encarnação. Porém, Maria Madalena ainda não sabe disso. Para ela, Jesus é o Messias prometido, aquele que traria de volta a Israel a glória do reino de Salomão, inaugurando uma era de paz e prosperidade. Mas ele está morto. Morto em um sepulcro fechado por uma grande pedra e lacrado. Mas espere, a pedra não está no lugar. Alguém violou o sepulcro. Maria sai correndo ao encontro de Pedro e João e dá o alarme. Tiraram o Senhor do sepulcro e não sabemos onde o colocaram. Nos próximos 3 minutos, conheça o primeiro a crer sem ver.
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2: Momento de meditação. Cada um esteja pronto para ouvir, mas demore para falar e ficar com raiva, porque a raiva humana não produz o que Deus aprova. Tiago 1, 19 e 20. Nosso Criador é sábio. Ele nos criou com dois ouvidos e uma boca. Isto parece não ter muita importância, mas é profundo. Eu quero entender que Deus espera que sua criatura ouça mais e fale menos. O apóstolo Tiago lembra isto também na sua carta. O ser humano deve estar pronto a ouvir e demorar a falar. Ele relaciona muito falar ao ficar com raiva. A raiva e o ódio são demonstrados e transmitidos por meio de palavras que não raras vezes levam à violência física e morte. Segundo o apóstolo, a raiva vai contra aquilo que Deus espera de nós, pois ela não ajuda a melhorar a vida de quem a sente e a alimenta, e prejudica aqueles a quem ela é dirigida. Ela leva a crises nervosas e faz sofrer. O desejo de Deus é que ninguém sofra humilhação e raiva, mas que todos possam se alegrar na vida. Apesar disso, sempre estamos sujeitos a situações que geram raiva. E como podemos dominar esse sentimento? Ouvindo aquilo que Deus quer falar, por meio da sua palavra, ouvindo e respeitando a opinião do outro. Pois é, quando ouvimos, geralmente terminamos em diálogo. Não existe nada melhor para aliviar situações de raiva do que uma boa conversa. E quando estamos abertos a isto, produzimos frutos que agradam ao nosso sábio Criador.

0: Quando o homem trabalha, ele simplesmente trabalha. Mas quando o homem ora, é Deus quem trabalha.
1: Senhor, vem com o teu sangue, Jesus, limpar essa mente poluída, esse coração intoxicado por tantos sentimentos de ódio, fobia, rancor, inveja, ciúme, preconceitos, soberba, arrogância, complexo de inferioridade, maldições, traumas e tudo mais que estiver atrapalhando essa vida de ser feliz, que tudo o que está grudado, anexado, pregado nesse coração há muito tempo, seja agora, através do teu poder, desprendido, solto, varrido, que venha uma nova visão, um novo tempo de prazer, motivação, inspiração, alegria de viver. Transforma, Senhor, este deserto numa poderosa campina. Em nome de Jesus, amém.
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2: Nenhuma arma preparada contra a minha família vai prevalecer.

ti. 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Seja adorado, Senhor do universo. Aleluia! Glória a Deus.

0: desce como fogo, Santo Espírito.
1: Diga!
0: Incendeia, incendeia.
1: Vamos queimar por ele, vamos queimar por ele.

0: Ao entrar na cidade de Cafarnaum, um centurião romano vem ao encontro de Jesus para pedir-lhe um favor. Um centurião era um comandante das tropas romanas que tinham invadido a Judéia. Isso equivalia a um comandante nazista pedir um favor a um francês na França ocupada pela Alemanha na Segunda Guerra. A prontidão de Jesus em acatar o pedido mostra o quanto ele estava acima de qualquer ideologia política. Muito sangue foi derramado em 2000 anos de história da cristandade por cristãos que quiseram conquistar o poder político nesse mundo. Tudo errado. Jesus não se opunha a César, o invasor romano. Ele não tinha vindo conquistar um território, mas salvar pessoas. O inimigo não era o imperador romano, o inimigo era o príncipe das trevas, Satanás. O favor que o romano pede é que Jesus cure seu servo. Eu irei, diz Jesus. A resposta do centurião surpreende. Primeiro ele diz que sua casa não é digna de que Jesus entre nela. Se você se acha digno de receber a visita de Jesus, ainda não entendeu quem ele é. As religiões costumam ensinar que Deus só pode fazer alguma coisa por você se você fizer alguma coisa por ele. Você já ouviu esse tipo de coisa? Coisa assim, quer que Deus entre em sua vida? Então deixe de pecar, procure ser uma pessoa melhor, abandone seus vícios, e aí Deus vai entrar na sua vida. Ora, isso é a mesma coisa que chamar o pedreiro depois que você terminou a reforma. Se o centurião tivesse tentado fazer a sua casa digna de receber a Jesus, seu servo teria morrido. Ninguém é digno de receber a Jesus na condição em que se encontra. E é ele, é Jesus quem deve fazer a reforma. É ele quem começa curando esse paralítico atormentado e que mora dentro de você. Todos nós somos pecadores, paralíticos, incapazes, atormentados. Somos incapazes de mover uma palha por nossa salvação, exatamente como o centurião e o servo dele. O comandante romano reconhece o poder e a autoridade da palavra de Jesus, o Verbo de Deus. Bastaria ele dizer uma palavra e o seu servo seria curado. Ele reconheceu a Jesus como Senhor, alguém que tem poder, alguém que tem autoridade. Nem entre os judeus Jesus tinha encontrado tamanha fé. Depois de séculos de privilégio por conhecerem a Deus, o Deus único e verdadeiro, muitos judeus estavam condenados às trevas por sua incredulidade. Jesus disse deles: não encontrei em Israel ninguém em Israel com tamanha fé. Será que hoje ele diria: não encontrei ninguém na cristandade com tamanha fé? Naquela hora, o servo do centurião foi curado. Curado completamente. No exato momento em que você crê em Jesus como seu Salvador, seu Senhor, você é salvo. Imediatamente. Não é um processo, não é uma evolução, é um milagre. Perdoado, você é perdoado de todos os seus pecados, fica livre da condenação, está pronto para entrar no céu. Mas se alguém crê, alguém que crê, está pronto para entrar no céu, por que não é levado imediatamente para lá? Por que ficar nesse mundo de sofrimento e dor? Ora, porque... Bem, este é o assunto dos próximos 3 minutos.
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3: Bem-aventurados os limpos de coração, porque eles verão a Deus.

Plantai em meu coração a semente do amor e ajuda-me a fazer feliz o maior número de pessoas possível. Isso para ampliar seus dias risonhos e resumir suas noites tristonhas. Transforma meus rivais em companheiros, meus companheiros em amigos e meus amigos em entes queridos. Não me deixe ser um cordeiro perante os fortes e nem um leão diante dos fracos. Dá-me o sabor de saber perdoar e afastai de mim o desejo de vingança. Senhor, iluminai meus olhos para que eu veja os defeitos de minha alma e vendai-os para que eu não comente os defeitos alheios. Senhor, levai de mim a tristeza e não a entregueis a mais ninguém. Enchei o meu coração com a divina fé para sempre louvar o vosso nome e arrancai de mim o orgulho e a presunção. Deus, fazei de mim uma pessoa realmente justa.

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3: Jesus volta ao templo no capítulo 21 do Evangelho de Mateus, agora para ensinar. Os líderes religiosos logo vão tirar satisfação pelas coisas que há pouco ele tinha feito ali. Eles já tinham colocado em dúvida os seus milagres e os seus ensinos. Agora tentam questionar sua autoridade. Com ordem de quem ele teria expulsado os mercadores do templo? Na sociedade existem autoridades e existe uma hierarquia. Quando você acha que um tribunal foi injusto ao julgar uma questão, você apela para um tribunal superior. Se chegar ao Supremo Tribunal e nem este lhe parecer justo, não há mais o que fazer. Só lhe resta apelar para Deus, que está acima de todas as autoridades. Mas e quando se trata de julgar a autoridade de Deus? Bem, aí você vai precisar mostrar capacidade para fazer isso, o que é totalmente impossível. Aqueles líderes religiosos têm a petulância de questionar a autoridade de Jesus, o Criador, aquele que é maior até do que o próprio templo, do qual ele expulsou os mercadores. Aqui não se trata de uma questão de Jesus provar ou não sua autoridade, mas de provar se eles tinham ou não capacidade de julgar. Por isso ele lhes pergunta se o batismo de João, Batista, era do céu ou dos homens. Os líderes religiosos discutem entre si, porque eles sabem que se responderem que o batismo de João era do céu, Jesus perguntará por que não creram nele. E se responderem dos homens, eles temem, os religiosos temem uma rebelião do povo, que considerava João Batista um profeta. Por isso eles dizem simplesmente, nós não sabemos. Eles demonstram assim sua incapacidade de julgar, e portanto Jesus não lhes deve qualquer explicação. Pior do que os que ignoram as coisas de Deus, são os que se consideram alguma coisa, que se acham mestres de ignorantes e guias de cegos, mas não passam de soberbos perdidos nas suas jactâncias. Outro dia eu vi numa livraria um livro que se propunha a apontar os erros da Bíblia. Na capa dizia, escrito pelo maior especialista do mundo em Bíblia. Pura bobagem. Se o autor fosse mesmo o maior especialista, ninguém poderia dizer isso dele, pois quem o fizesse já seria maior do que ele. A avaliação ou julgamento de uma autoridade termina quando se chega ao topo, aquele que já não pode ser avaliado, aquele que não pode ser julgado, Deus. Para julgar Jesus, é preciso você ser superior a ele. Você é? Então a melhor coisa é se sujeitar, é crer, obedecer o Salvador e Senhor de todas as coisas. Que tal parar de julgar Deus e descansar na certeza de que ele é justo e perfeito? São as nossas imperfeições que às vezes nos fazem pensar o contrário, que Deus não seja justo. Nos próximos 3 minutos, Jesus vai mostrar a inutilidade da mera aparência religiosa.
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0: Uma hora e 13 minutos.
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0: Glória a Deus.
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2: Quem é este que de madrugada socorre os aflitos? Quem é este que nos hospitais e nas prisões atende os seus gritos? Quem é este que consola os que estão nos asilos e nos leprosários? Quem é este que liberta um drogado sem cobrar honorários? O seu nome é Jesus.

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3: Senhor, dá-me a esperança para vencer minhas ilusões. Plantai em meu coração a semente do amor e ajuda-me a fazer feliz o maior número de pessoas possível. Isso para ampliar seus dias risonhos e resumir suas noites tristonhas. Transforma meus rivais em companheiros, meus companheiros em amigos e meus amigos em entes queridos. Não me deixe ser um cordeiro perante os fortes e nem um leão diante dos fracos. Dá-me o sabor de saber perdoar e afastai de mim o desejo de vingança. Senhor, iluminai meus olhos para que eu veja os defeitos de minha alma e vendai-os para que eu não comente os defeitos alheios. Senhor, levai de mim a tristeza e não a entregueis a mais ninguém. Enchei o meu coração com a divina fé para sempre louvar o vosso nome e arrancai de mim o orgulho e a presunção. Deus, fazei de mim uma pessoa realmente justa.

0: Check na FM, 1 hora e 31 minutos.
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3: É só João Batista começar a dizer às pessoas para se arrependerem que o Messias tinha chegado e uma comissão formada por sacerdotes e levitas sai de Jerusalém para saber quem é João. Quando existe um clero, este fica incomodado se descobre que Deus está agindo sem a sua autorização. João diz não ser o Messias, nem Elias ressuscitado ou reencarnado, e nem o profeta previsto por Moisés. João não queria atrair atenções para si. Naquele tempo, o escravo tinha incumbência de desamarrar, de desatar as sandálias do seu senhor quando esse chegava em casa. E João diz não ser digno nem mesmo de desamarrar as sandálias de Jesus. Ele se considera menos do que um escravo. É com Jesus que as pessoas devem se ocupar. João é a voz que clama no deserto. Sua missão é exortar o povo a se arrepender para receber o Messias. Os que se arrependem são batizados por ele como uma prova exterior de um arrependimento interior. Aqui não se trata do batismo cristão. Hoje, cada um que crê em Jesus também é uma voz. A voz é o meio que transporta a palavra. Ao contrário de João, que pregava o arrependimento e anunciava que o Messias viria, o cristão prega a graça de Deus e anuncia que o Salvador já veio. João mandava as pessoas se arrependerem e se limparem para receber o Messias. Hoje o Evangelho convida você a crer em Jesus e se deixar limpar por ele. João pregava uma condição. O Evangelho da Graça prega uma solução. Antes a mensagem era, se você já estiver preparado, venha a Jesus. Agora é, se você for pecador, venha a Jesus. No dia seguinte, João anuncia, eis o Cordeiro de Deus, que tira o pecado do mundo. Para surpresa dos judeus, que aguardavam o Messias e rei poderoso e conquistador, João acabava de revelar que Jesus devia morrer como um sacrifício. Os cordeiros sacrificados em Israel não eram a solução para o pecado. Eles apenas prefiguravam o verdadeiro cordeiro. Entenda que pecado é a raiz, é o princípio ativo. E pecados são os frutos, as consequências. Ao morrer na cruz, Jesus levou sobre si os pecados, no plural, daqueles que creram e que creem nele, em todas as épocas, antes e depois da sua vinda. Os que creram antes, eles creram que Deus providenciaria um cordeiro. Os que creem hoje, creem que Deus já providenciou esse cordeiro. Na cruz, Jesus também tirou o pecado, no singular, do mundo. Ou seja, restaurou os fundamentos da própria criação de Deus. Sua morte foi primeiro para resolver a questão do pecado, no que diz respeito a Deus, e segundo, para resolver o problema do homem, dos pecados do homem. Mesmo que ninguém fosse salvo, ainda assim, a obra de Cristo teria sido perfeita e teria tirado o pecado do mundo. Ela é a base eterna para os novos céus e a nova terra, que ainda são futuros. Jesus já tirou o pecado do mundo e limpou os pecados dos pecadores que creem nele como Salvador, e apenas destes. Será você um deles?
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1: 2 horas e 11 minutos.
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0: momento de meditação. Deus sempre mostrou quem Ele é, por meio das coisas boas que faz. É Ele quem manda as chuvas do céu e as colheitas no tempo certo. É Ele quem dá também a comida e enche o coração de vocês de alegria. Atos 14, 17. Você já se sentiu como um preso, aquele que fica entre quatro paredes e para onde quer que se vire não consegue achar uma saída? Você tentou uma saída por aqui e eis uma parede. Tentou por ali um muro enorme. Sensação de impotência total, fracasso e frustração tomam conta de você. Para resolver os problemas, você escolheu o caminho, o jeito, a hora, se apoiou em sua experiência anterior, em sua inteligência e sabedoria. Só esqueceu talvez de um detalhe importante: colocar esses problemas e as possíveis soluções aos pés do Senhor. É Ele quem manda as chuvas do céu, quem dá comida, quem enche os corações de alegria. Quando nós nos colocamos aos seus pés, aos pés do Senhor, e lhe entregamos nossos encaminhamentos, não precisamos nos atormentar mais. Falamos com confiança: Senhor Jesus, aqui está a tua serva, o teu servo, com o problema e o encaminhamento feito. Dirige tudo para que a solução se concretize da melhor forma e para o meu bem. Tu que és Deus Todo-Poderoso e meu Pai Celestial e enxergas a próxima curva do meu caminho. Por amor de Jesus. Amém. É só confiar nas promessas que não falham por meio das coisas boas que faz. A hora do Senhor pode não ser a nossa. Ainda não é chegada a minha hora. O caminho pode ser outro, maravilhoso e inesperado. A solução pode ser mais simples do que imaginamos. Para Deus nada é impossível. E quando a solução chega na hora dele, o nosso coração se enche de alegria, muita alegria, e nós louvamos o nome do Senhor para sempre.
1: Na FM, 2 horas e 20 minutos.
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0: Ó Deus Todo-Poderoso, como é bom sentir a Tua presença num ambiente como este, entender que pelas ondas do rádio, milhares e milhares de pessoas estão sendo agora tocadas pelo Teu poder. Eu sei que tem gente que se ajoelha, tem gente que levanta as mãos, tem gente que chega até mesmo parar o carro para, num momento de prece como este, invocar o Teu santo nome. Nós queremos, Senhor, Te agradecer por esse dia, por todas as bênçãos recebidas, porque são tantas, meu Deus, que tantas vezes o coração ingrato não reconhece isso como uma manifestação da Tua bênção, do Teu poder, da Tua glória, enfim. Queremos repreender nesse momento todo o espírito de frieza, tudo que tem levado muitas vidas a viverem um verdadeiro distanciamento de Ti. Aquilo que era um fogo, agora é um pedaço de gelo. Aquilo que era, Senhor, motivo de alegria, prazer e satisfação, pode ter se transformado numa penumbra. Portanto, que toda maldição, tudo que tem tirado esta pessoa da Tua presença, do caminho da verdade, da alegria, do prazer, que neste momento seja repreendido. A brecha que foi dada, a falta de atenção que gerou um clima de frieza, tristeza, insensibilidade, o que foi promovendo um clima de desconfiança, de incredulidade. Senhor, eu sei que tem gente assim ouvindo agora, mas clamando por um avivamento, querendo voltar ao primeiro amor, pronto, Senhor, para ser tocado por aquela brasa viva do Teu altar. Que volte o primeiro amor, aquele desejo imenso pelas coisas espirituais, aquela vontade novamente de estar na Tua presença, gastar tempo, isto é, investir tempo nas coisas mais valiosas da face da terra, que é tudo que tem a ver com a Tua palavra. Senhor, eu declaro chama viva, alegria, poder, renovo, prazer neste coração. Em nome de Jesus, é assim que eu peço, porque é assim que eu creio. Amém.
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Deus de vitória. Isso, bem alto. Coisa linda, vai.

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1: Esse Deus é bom.

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0: Shekinah FM, 3 horas e 2 minutos.
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2: Um dos discípulos, Judas, não o traidor, não o que traiu Jesus, não entende como é que Jesus iria se manifestar a eles e não ao mundo. Provavelmente Judas esteja pensando na manifestação gloriosa do Messias, o Cristo, vindo para reinar. Ele não percebe que Jesus está falando de uma manifestação que não é pública, mas intimidade para com aqueles que são seus. Jesus responde: se alguém me ama, guardará a minha palavra e meu Pai o amará. Quem não me ama, não guarda as minhas palavras. Ora, a palavra que ouvistes não é minha, mas do Pai que me enviou. Simples assim. Se você duvida da palavra de Deus, você não ama Jesus. Então Jesus promete que cada discípulo seria uma habitação de Deus em espírito. E viremos para ele e faremos nele morada, é a promessa que ele dá. Por que ele fala no plural? Porque ao crer em Cristo, tanto o Pai como o Filho fazem do crente a sua morada através do Espírito Santo. O Espírito Santo vem habitar em você, mas é Deus na sua totalidade, ou toda a trindade, que está envolvida nessa operação. Aqueles discípulos só iriam receber esse privilégio alguns dias depois, quando fosse formada a igreja, no dia de Pentecostes, e o Espírito Santo descesse sobre eles. Ele viria a habitar na igreja coletivamente e em cada crente individualmente. É por isso que qualquer recém-convertido nos dias de hoje conhece melhor o Salvador do que os discípulos de Jesus conheciam quando andavam com ele aqui antes do dia de Pentecostes. No período dos evangelhos, os discípulos não tinham o Espírito Santo habitando neles. Eles eram como qualquer crente do Antigo Testamento. O Espírito de Deus estava com eles, mas não neles. Em 1 Coríntios, capítulo 2, Paulo explica mais ou menos assim: qual dos homens sabe as coisas do homem, senão o Espírito do homem que nele está? Assim também ninguém sabe as coisas de Deus, senão o Espírito de Deus. Vou dar um exemplo. O seu espírito humano é a sua parte mais íntima, que você conhece perfeitamente e que conhece você perfeitamente. Se eu quisesse conhecer realmente como você é, o que pensa, do que gosta, eu precisaria transplantar o seu espírito em mim. Aí eu entenderia você. É o que Deus faz quando o Espírito dele vem habitar em você ao crer em Jesus. Você passa a entender realmente como Deus é, o que pensa, do que gosta, etc. Percebeu agora porque quando você fala do Evangelho a um incrédulo, isso soa para ele como loucura. Sem a nova vida que vem de Deus e o recebimento do Espírito Santo, é impossível alguém compreender as coisas de Deus. E Jesus continua mostrando aos apóstolos como eles seriam capazes de escrever os evangelhos tantos anos depois, ao dizer: o Espírito Santo vos fará lembrar de tudo quanto vos tenho dito. Nos próximos 3 minutos, Jesus fala de um tipo diferente de paz.
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1: Momento de meditação. Pois todas as coisas foram criadas por Ele, e tudo existe por meio dEle e para Ele. Glória a Deus para sempre. Romanos 11:36. Reconhecer essa verdade nem sempre é fácil, porque nesses tempos pós-modernos, cada vez mais o homem entende-se autossuficiente, capaz de todas as coisas e centro de tudo. Parece que todas as coisas acontecem de forma mecânica e automática, massificados pelos meios de comunicação, com olhos e orelhas presas à televisão. Ficamos muitas vezes cegos para a criação que nos cerca e não nos damos conta de que tudo existe por meio dele e para ele. Precisamos resgatar com urgência o gosto doce dessa verdade e, com alegria infantil, mergulhar outra vez na densidade desta afirmação. Tudo existe por meio dele e para ele, inclusive você e eu.

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cavalgando os montes. 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

0: Shekinah FM, 3 horas e 24 minutos.
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0: glória a Deus.
1: Quando o homem trabalha, ele simplesmente trabalha. Mas quando o homem ora, é Deus quem trabalha.
2: Vem agora ao Pai das Luzes em nome de Jesus, com aquele mover que põe as coisas em seus devidos lugares. Quanta coisa, Pai, pode estar desfocada, desarrumada dentro desse coração. De repente os limites não foram respeitados, os excessos abriram portas que possibilitaram a vinda de tantas coisas desagradáveis. Vem, Senhor, curar feridas, restaurar ânimos, vivificar sonhos, esclarecer dúvidas. Sim, vem agora renovar propósitos. Tu podes neste momento promover uma cura neste corpo que se sente tomado pela dor. Sim, tu podes agora fazer a inflamação, a infecção, o mal recuar. Eu declaro isso porque assim creio. No nome de Jesus, amém.
3: Shekinah FM, 3 horas e 31 minutos.

0: Shekinah FM, 3 horas e 43 minutos.
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Nós vamos aprender a valorizar mais as alianças. O nosso Deus é Deus de aliança. Aleluia. Ele valoriza a aliança. A meretriz, ela livrou da morte os homens de Deus. E por causa disso, ele fez com ela uma aliança. Uma corda vermelha na janela da sua casa era o sinal da aliança. Aleluia. E quando os homens de Deus invadiram Jericó, toda a cidade foi destruída, mas a meretriz e a sua família foram salvas. Você imagina o que o sangue de Jesus pode fazer por você?

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mais alto, mais alto.

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0: Tecno FM, 7:04.
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0: capítulo 9 de João começa com um detalhe importante. É Jesus, e não seus discípulos, quem primeiro vê o cego. No caso do paralítico do capítulo 5, Jesus também já sabia que o homem estava enfermo há muito tempo. Por enxergar e saber todas as coisas, Jesus dá um tratamento personalizado para as necessidades de cada um. No caso do cego, ele cospe no chão, faz um pouco de lodo e passa em seus olhos. Depois ordena que ele vá lavar-se no tanque de Siloé. Por que lodo? Eu não sei. Mas se ele fez, é porque era necessário para aquela pessoa naquele momento. Jesus age de diferentes maneiras com diferentes pessoas. Nós não entendemos, mas cremos que aquilo que ele faz está bem feito. E até aquilo que ele não faz. O apóstolo Paulo tinha um problema que chamou de espinho na carne, e não foi por falta de pedir que o Senhor não o livrou do problema. Sabe qual foi a resposta às suas orações? A minha graça te basta, porque o meu poder se aperfeiçoa na fraqueza. Você acha que Paulo se indignou por isso, entrou em depressão e não quis mais nem saber de servir a Cristo? Pelo contrário, veja o que ele diz: por isso, de boa vontade, me gloriarei nas minhas fraquezas, a fim de que repouse sobre mim o poder de Cristo. Pelo que sinto prazer nas fraquezas, nas injúrias, nas necessidades, nas perseguições, nas angústias por amor de Cristo. Porque quando estou fraco, então é que sou forte. Hoje, em cada canal de TV tem um pregador prometendo o fim de todos os seus problemas se você crê em Jesus. É mentira. O que Deus oferece é o perdão dos pecados e a vida eterna. Depois de se converter a Cristo, você se vê num mundo arruinado pelo pecado e no mesmo corpo sujeito à doença e à morte. Ainda que você viva 120 anos, a sua morte será causada por alguma doença ou falência dos órgãos. Por isso, qualquer cura feita por Jesus ou seus discípulos tinha um objetivo bem particular. Uma vez cumprido esse objetivo, todos os que foram curados ou ressuscitados acabaram adoecendo e morrendo. Ou você acha que Lázaro continua por aí? O pagão pensa que os deuses só lhe são propícios quando tudo vai bem. O verdadeiro crente tem certeza de que o Senhor sempre está ao seu lado, na alegria e na tristeza. Por isso o profeta Abacuque dá um belo exemplo de fé e confiança em Deus quando diz: ainda que a figueira não floresça, nem haja fruto nas vides, ainda que falhe o produto da oliveira e os campos não produzam mantimento, ainda que o rebanho seja exterminado da malhada e nos currais não haja gado, todavia eu me alegrarei no Senhor, exaltarei no Deus da minha salvação. E você, se alegra em Deus quando tudo vai mal? Nos próximos 3 minutos, os vizinhos
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1: 7
0: cego
1: horas
0: curado.
1: E 13 minutos.
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2: E rogaram-lhe que apenas os deixasse tocar a orla do manto de Jesus. E todos os que a tocaram ficaram curados. Mateus 14:36.
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1: Pai Celeste, como é bom perceber que Tu estás no controle. Eu sei, Senhor, que a Tua vontade é manifestar poder agora, curando, libertando, restaurando, avivando. Ah, Senhor, eu sei que a minha voz está chegando em tantos lugares, onde a secura, o desânimo, a tristeza, a angústia parecem falar mais forte. Ousa-me agora, Senhor. Porque tem gente acreditando, tem gente de mãos levantadas, joelhos dobrados, tem gente dentro de um carro, num supermercado, tem gente num escritório, numa casa, na fazenda, na chácara, no sítio, agora entendendo que algo poderoso pode acontecer. Faz, Senhor, dessa nossa prece nesse momento, em nome de Jesus, uma chave para abrir poderosas portas. É, Tu sabes de sonhos, projetos, quanta coisa ruim tem acontecido nesse coração que foi tomado muitas vezes, Senhor, por uma força contrária, não conseguiu reagir, não entendeu o que era preciso expor a Tua palavra. Cura agora, vivifica, renova cada um. Traga para dentro desse coração motivação, inspiração, alegria, contentamento, prazer em viver. Repreendo as trevas, a maldição, saia. Ordenamos que todos os espíritos contrários agora sejam desalojados e que esse coração tenha alegria, paz e felicidade. Uma vida melhor. Em nome de Jesus. Amém.
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1: Há duas maneiras de você crer no que alguém diz: acreditando na pessoa ou esperando que ela prove que diz a verdade. Se alguém diz que ama você, como você reage? Aceita sua palavra ou responde: ok, então me prove? Jesus diz a Filipe: crede-me que eu estou no Pai e que o Pai está em mim. Pelo jeito, Filipe era do tipo desconfiado, pois Jesus acrescenta: crede ao menos por causa das mesmas obras. Há quem só acredite na palavra de Jesus se enxergar ou sentir algo. A Bíblia descreve muitos milagres feitos por Jesus, mas será que eles já não são suficientes para você? Os milagres que Jesus fazia tinham um objetivo muito claro: mostrar que ele estava no Pai e era Deus agindo ali. Aos cristãos de Corinto, Paulo diz: enquanto os judeus pedem sinal e os gregos buscam sabedoria, nós pregamos a Cristo, Cristo crucificado, que é escândalo para os judeus e loucura para os gregos. Os judeus queriam ver, os gentios queriam entender. Em Cristo crucificado encontramos as duas coisas, o poder de Deus e a sabedoria de Deus, mas de um modo que é loucura para a mente carnal. O Evangelho, que é a boa notícia de Jesus morto por nossos pecados e ressuscitado para nossa justificação, é o poder de Deus para a salvação de todo aquele que crê, primeiro do judeu e também do grego. Na mesma carta, Paulo fala que a fé é pelo ouvir e ouvir pela palavra de Cristo. Então, por que você ainda espera ver algo? Esperar por algum milagre é o mesmo que você dizer a Jesus: você me ama? Ok, então me prove. Mas que prova de amor você está esperando? Que ele morra outra vez por você? Que suba vivo ao céu diante dos seus olhos? Hoje muitos correm atrás de visões, sinais, milagres, como se fossem esteroides da fé, sem os quais eles se sentem fracos. Ao colocar o seu foco nos milagres de Deus, ao invés de colocá-lo no Deus dos milagres, você fica vulnerável ao engano. Satanás é capaz de imitar muitos dos sinais e milagres que você encontra na Bíblia. O problema é que quando a mente carnal vê um milagre, mesmo que autêntico, ela tira conclusões também carnais. No livro de Atos, quando Paulo foi curado milagrosamente da picada de uma víbora, as pessoas do lugar o consideravam um deus. E quando ele curou um homem, foi chamado de Mercúrio pelas pessoas do lugar. O seu companheiro Barnabé foi chamado de Júpiter. O sacerdote local chegou a trazer touros para sacrificar em homenagem aos dois. Quantas pessoas você conhece que mergulham no erro quando vem algum milagre? Pessoas que passam a seguir cegamente um líder religioso. Pessoas que fazem orações a alguma imagem. Pessoas que penduram objetos no pescoço, acreditando existir neles poder de protegê-las. Se você ficar correndo atrás de sinais e milagres, acabará deixando de se ocupar com aquele que deveria ser o foco da sua atenção: Jesus. Nos próximos 3 minutos, você poderá fazer obras maiores do que as que Jesus fez.
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2: Declarou-lhes Jesus: Eu sou o pão da vida. Aquele que vem a mim, de modo algum terá fome. E quem crê em mim, jamais terá sede. João 6:35.
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Mais uma vez, Senhor, peço que Tu venhas interferir com aquele toque restaurador. O Senhor sabe de cada necessidade na família, no casamento, nas emoções. O Senhor sabe onde é crise dentro de cada coração. Transforma neste momento tudo o que está matando, roubando e destruindo nesse coração. Põe algo novo nesse coração. Vivifica-o pelo Teu poder. Que haja coragem, dinamismo, vontade de viver, interesse por uma vida cada dia mais dependente de Ti. Que todas as correntes malignas sejam despedaçadas agora. Cura neste momento. Põe um novo órgão, se for o caso, e que passe a existir neste coração a partir de agora nova disposição, mais motivação, entusiasmo. É assim que, no nome de Jesus, pedimos porque cremos. Amém.

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3: Em sua alegria de recém-convertido, Felipe vai contar as boas novas a Natanael. Os novos convertidos são os mais apaixonados em evangelizar. Repare, porém, que a mensagem de Felipe não está totalmente correta. Ele diz ter encontrado aquele de quem escreveram Moisés e os profetas, Jesus de Nazaré, filho de José. Jesus não era de Nazaré, era de Belém. E não era filho biológico de José, mas tinha sido gerado pelo Espírito Santo. Mesmo sem saber tudo sobre Jesus, Felipe é usado por Deus para levar as boas novas. Se você acabou de conhecer o Salvador, não se acanhe, achando que só pode falar dele depois de conhecer muito bem a Bíblia. Os sacerdotes daquele tempo estudavam todos os dias as Escrituras e se gabavam de conhecê-las, e mesmo assim crucificaram o Messias. Se você, por outro lado, se orgulha da sua bagagem e despreza o novo convertido que fala de Jesus de forma capenga e pouco ortodoxa, cuidado, pois o conhecimento ensoberbece. Ajude o novo convertido a entender melhor as Escrituras, como fazem Priscila e Áquila no livro de Atos com o eloquente Apolo, um jovem com muita motivação, porém com pouco conhecimento de Jesus. Você não precisa se dar o trabalho de desmotivar o novo convertido. Satanás já faz isso. O problema de Natanael é justamente saber mais do que Felipe, o que o faz agir com desprezo e desdém. Natanael sabe que o Messias deve vir de Belém. E ele diz assim: acaso pode vir alguma coisa boa de Nazaré? Fala em tom irônico, constrangendo Felipe. Ironia e sarcasmo são atitudes de pessoas que se consideram superiores às outras. Ao usar de seu conhecimento das Escrituras para ridicularizar a mensagem trazida por Felipe, Natanael está, por assim dizer, cozendo o cabrito no leite da própria mãe. A expressão do Antigo Testamento indicava que aquilo que Deus fez para alimentar os pequeninos nunca deve ser usado para matá-los. Felipe faz bem em não discutir. Ele simplesmente convida: vem e vê. É por aí mesmo. Provai e vede que o Senhor é bom, diz o Salmo. Experimente crer em Jesus. Natanael aceita o convite e é levado a Jesus. E este revela detalhes do caráter de Natanael e diz tê-lo visto sentado sob a figueira. O Senhor sabe quem somos e onde estamos. E isso impressiona Natanael, que passa a chamar Jesus de Mestre, Filho de Deus e Rei de Israel. Mas não se iluda pensando que um encontro pessoal com Jesus é o final da história. É apenas o começo. Você creu só porque eu disse que o vi debaixo da figueira? Pergunta Jesus a Natanael. Jesus garante que Natanael verá coisas ainda maiores, como o próprio céu aberto. O céu aberto é a visão reservada a todo aquele que crê em Jesus. E será também a sua expectativa se você crer nele. Ao incrédulo, porém, só lhe resta esperar por uma cova aberta e pelo abismo aberto ao sair desta vida. Nos próximos 3 minutos, os milagres de Jesus começam numa festa.
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4: 9:10.
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momento de meditação. E cantavam com voz forte: O Cordeiro que foi morto é digno de receber poder, riqueza, sabedoria e força, honra, glória e louvor. Apocalipse 5:12. Que dignidade pode haver na morte? Fato tão triste e indigno. Em nosso texto de hoje, porém, anjos cantam que Jesus é digno, mesmo que tenha sido morto. Por que isto? João viu nas mãos de Deus um livro contendo o destino da humanidade. Ninguém foi capaz de abri-lo. Quem se atreveria a ir até a Deus e tirá-lo de suas mãos? Bem que tentamos às vezes. Imaginamos-nos donos da situação, donos do nosso caminho, como se por nossos atos bons pudéssemos granjear méritos diante de Deus. A cena no céu mostra que diante do Senhor Deus ninguém pode se elevar. O nosso destino nas mãos do Santo e Justo Deus não pode ser outro senão condenação. Mas eis que vem o Cordeiro, Jesus, que tinha sido morto, toma o livro e passa a abri-lo. Ele é o digno. Com sua obra na cruz, ele recebeu o direito de conduzir a nossa história de uma forma diferente de como ela deveria acontecer. Ao invés da condenação, dá-nos perdão e uma nova vida. Por isso, os anjos no céu proclamam que ele é digno de receber todo o poder, riqueza, sabedoria, força, honra, glória e louvor. Sua morte não é derrota, mas o meio pelo qual ele é digno para nos dar perdão, vida e salvação. Sem Cristo, de fato, a morte é coisa totalmente indigna. Mas em Cristo, passamos da morte para a vida.

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2: Senhor, escolha esse momento para fazer milagres, restaurar corações feridos. Essa ferida que está aberta há tanto tempo, não cicatriza nunca. Essa vida que vive ainda a sombra, a escuridão do trauma, da dor, da decepção. Faz acontecer, Senhor, o brilho, faz nascer aquele sol de esperança, prazer, alegria, satisfação, comunhão, motivação. Que tudo que veio, Senhor, como tropeço, laço, peso, seja removido, varrido. Usa esta simples oração agora, pois profetizo em nome de Jesus. Vale de ossos seco, cemitério do desespero, seja transformado num exército, num arraial, numa campina de honras e glórias a Deus. Amém.

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1: Nos últimos 3 minutos, vimos pessoas agindo como crianças mimadas. Não existe argumento para quem deliberadamente deseja duvidar de Jesus. Por isso ele diz, a sabedoria é justificada por seus filhos. Como entender isso? Primeiro é preciso entender que Jesus é a sabedoria. Em 1 Coríntios, Paulo diz que ele foi feito sabedoria para os que creem nele. No livro de Provérbios, a sabedoria é personificada. Mas afinal, por que a sabedoria é justificada por seus filhos? Só Deus tem a sabedoria absoluta, ninguém mais. Quando eu me justifico a mim mesmo, isto é, reputo a mim mesmo por justo, faço isso adotando um padrão de justiça. Minhas ideias, meu raciocínio, minha cultura, tudo isso faz parte do padrão de certo e errado que eu crio para mim. O problema é que esse padrão é mutante. As coisas que hoje considero certas não eram as mesmas, não são as mesmas de 10 anos atrás e provavelmente serão diferentes, em minha opinião, daqui a 10 anos. Você considera antiquadas as ideias de seus pais e avós, mas se esquece de que seus filhos e netos pensarão o mesmo de você. Portanto, quando eu adoto como justo o meu padrão, eu excluo o padrão divino. Quando adoto como certa a minha opinião, eu excluo a opinião divina. Quando a minha sabedoria é a referência, eu automaticamente jogo para escanteio a sabedoria divina. Acabo agindo como filho ou resultado da minha própria sabedoria. Como consequência, se justo é o que eu sou, então Deus é injusto. Porque o meu padrão é necessariamente diferente do dele. Mas se eu creio em Jesus, se eu nasci de novo como filho de Deus, justifico a Deus. Tenho a Ele como justo e a mim como injusto. A sabedoria é assim justificada por seus filhos. Agora pense no que disse Paulo aos Filipenses. Em Jesus estão escondidos todos os tesouros da sabedoria e da ciência. Ao crer em Jesus como seu Salvador, o Espírito Santo de Deus vem habitar em você. Todos os tesouros da sabedoria e da ciência de Deus, que estão em Cristo, ficam disponíveis para você. Sabendo disso, você teria coragem de confiar em sua própria sabedoria, de seguir o padrão criado por sua própria razão? O paradoxo disso é que não são os sábios, segundo os padrões humanos, que entendem essas coisas, são os pequeninos. Os pequeninos que nós veremos nos próximos 3 minutos.
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2: 10 horas e 12 minutos.

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2: Momento de meditação. Paulo escreve: o Senhor me disse, o meu poder é mais forte quando você está fraco. 2 Coríntios 12, 9. Um menino estava aprendendo a nadar com seu pai. Com sua grande mão, o pai mantinha o menino sobre as águas e lhe ensinava os movimentos necessários. O garoto, cheio de autossuficiência, falou: pode tirar a mão, eu já sei como fazer. O pai atendeu o pedido e imediatamente o menino começou a afundar. Gritou por socorro e o pai novamente o sustentou sobre a água e continuou com amor a lição. Na nossa vida, que é um constante aprendizado em administrar novas situações, nos assemelhamos ao menino. Queremos resolver tudo do nosso jeito. Deus, pode deixar que eu resolvo. E esquecemos que é Ele quem nos faz levantar pela manhã, nos dá forças para viver o dia e nos sustenta por suas graciosas mãos. Quando Deus afrouxa sua mão, nós nos sentimos sem forças. Olhamos à volta sem encontrar solução. Então nos lembramos que é Deus, onipotente, o Pai de toda a graça que nos manteve à tona até aquela data. Lembramos também das suas promessas maravilhosas e clamamos: Pai, socorre-me. E como Pai do menino na história, Deus nos atende, nos socorre e nos salva. Na fraqueza, na situação difícil e sem saída, é que Deus se mostra mais visível. É quando desesperamos em nós mesmos que o poder e a graça de Deus nos envolvem e nos acalmam. É nessa ocasião que colocamos a confiança e esperança nele e não em nosso pobre e ineficaz poder de solução. Mesmo que Deus opte por uma alternativa não cogitada por nós, ainda assim precisamos confiar, pois Deus nos ama profundamente em Jesus Cristo e opta sempre pelo melhor, com vistas à felicidade eterna.

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2: Que o programa de hoje, Senhor, em nome de Jesus, traga alívio, força, renovo, inspiração para cada vida. Tu sabes onde os desmoronamentos, onde as dunas vêm ameaçando, procurando trazer todo tipo de amargura, desespero e sufocamento. Faz desta minha oração agora uma ferramenta de poder. Renova, restaura, aviva, pois creio no teu mover. Reconheço que operando o Senhor, ninguém poderá impedir. Opera agora, Senhor, com a tua mão de médico, de advogado, a tua mão, Senhor, de uma celebridade capaz de sondar cada particularidade. É assim que, no nome de Jesus, eu te peço e já te agradeço. Amém.
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1: Olha, esqueça o quadro A Santa Ceia, de Leonardo da Vinci. Naquela época e lugar, as pessoas não se sentavam em cadeiras, e muito menos todas do mesmo lado da mesa. Elas sentavam-se no chão, em almofadas ou bancos baixos, diante de uma mesa também baixa. Sentado assim, na diagonal, encontramos João reclinado sobre o peito de Jesus. Pedro faz um sinal a João para que pergunte a Jesus quem seria o traidor. Jesus revela a João que o traidor é aquele a quem ele dará um pedaço de pão molhado, talvez em azeite ou no molho da refeição. Tudo indica que isso foi falado em voz baixa, pois ninguém mais escutou. Existe um lugar onde podemos escutar melhor o que Jesus tem a nos dizer. Esse lugar é bem perto dele. Ali nós escutamos o que outras pessoas não escutam, e nós entendemos também o que os outros não entendem. Todos na sala interpretaram o gesto de Jesus como uma expressão de seu apreço por Judas. Mas João sabe que é justamente o contrário. Até aqui, Judas andou seguindo a influência de sua própria vontade e do diabo. A partir de agora, o diabo passa a ter total controle sobre ele. O primeiro salmo diz que bem-aventurado é o homem que não anda segundo o conselho dos ímpios, nem se detém no caminho dos pecadores, nem se assenta na roda dos escarnecedores. Perceba que existe um processo: andar, parar e sentar. Todo erro e transgressão começa quando escutamos os ímpios e evolui ao nos determos em seus caminhos. Quando menos esperamos, já estamos sentados em sua roda, como companheiros deles. Não podemos evitar que o diabo nos influencia por meio de coisas, pessoas ou pensamentos, mas podemos evitar nos deter nessas coisas, pessoas ou pensamentos. Se você se desviar um grau de sua rota, o ângulo irá se abrir até que lá na frente você acaba quilômetros do seu destino original. Ao acalentar pensamentos sugeridos pelo diabo, Judas acaba se tornando companheiro dele e é totalmente dominado. Judas vira as costas para Jesus e sai da sala. Os discípulos acreditam que Jesus tenha dito a Judas para comprar alguma coisa ou dar algum dinheiro aos pobres. O versículo 27 diz que foi por Satanás ter entrado nele. E o versículo 30 termina com essas significativas palavras: e era já a noite. Quem volta as costas para a luz tem diante de si apenas densas trevas. Se você decidir viver segundo o conselho dos ímpios, inclusive o seu próprio conselho, acabará sendo um instrumento do diabo sem perceber. Mas, se permanecer reclinado sobre o peito de Jesus, em íntima comunhão com ele, você descobrirá coisas que os outros ignoram. Nos próximos 3 minutos, Jesus revela qual é a carteira de identidade de um verdadeiro discípulo.
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elevo os meus olhos para os montes. De onde me vem o socorro? O meu socorro vem do Senhor, que fez os céus e a terra. Salmos 121, 1 e 2.

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2: Que cada necessidade seja suprida nesse momento, Senhor. Acredito que tantas coisas que falamos aqui em nome de Jesus geraram fé. E sei que nesse momento essa fé pode ser colocada em prática e o milagre acontecer. Tu sabes de cada necessidade, tu sabes onde o milagre agora se faz necessário. Eu não tenho dúvida para acreditar na manifestação do mesmo procedendo de tua graça e misericórdia. Faço isto, Senhor, em nome de Jesus, e já posso prever grandes realizações para a glória e louvor do teu santo nome. Amém.

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2: 17 anos de carreira. Rose, Jesus te ama e nós também. E Andra, Juliana e os da V. Depois eu falo.

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3: Mil anos antes da cena do capítulo 18 do Evangelho de João, outro homem fez o mesmo caminho que Jesus faz aqui. O rei Davi, quando teve seu trono usurpado por seu filho Absalão, ele cruzou o ribeiro de Cédron, assim como Jesus faz aqui, fugindo de Jerusalém por ter sido um pai omisso. Jesus cruza o mesmo ribeiro por ser um filho submisso. Mas quem era Absalão? A história do terceiro filho de Davi e o seu trágico fim você encontra nos capítulos 13 ao 20 de 2 Samuel. O seu nome significa patrono da paz, o que Davi certamente queria que ele fosse, ao adotar um método pacífico para educar seus filhos. Absalão foi tratado do mesmo modo que Davi tratava Adonias, seu quarto filho. Dele é dito que seu pai nunca o havia contrariado, nunca lhe perguntava por que você age assim. Absalão era filho de uma das esposas pagãs de Davi, uma união contrária à vontade de Deus. Em seu plano original, Deus queria que cada homem tivesse apenas uma mulher e que esta adorasse o Deus verdadeiro. Mas nada disso foi levado a sério por Davi, que paparicava o seu belo filho. Em todo Israel não havia homem tão elogiado por sua beleza como Absalão. Da cabeça aos pés não havia nele nenhum defeito. Filho de um casamento não autorizado por Deus, criado na idolatria de sua mãe, bajulado por sua aparência e recebendo de seu pai uma educação pacífica, de modo a nunca ser contrariado, advertido ou castigado. Esse era Absalão. Os modernos educadores devem muito a Davi por seu método de educar os filhos. É o método do homem, contrário ao método de Deus, descrito em Hebreus 12, que diz assim: "O Senhor disciplina quem ama e castiga todo aquele a quem aceita como filho. Se vocês não são disciplinados, e a disciplina é para todos os filhos, então vocês não são filhos legítimos, mas sim ilegítimos. Além disso, tínhamos pais humanos que nos disciplinavam e nós os respeitávamos. Deus nos disciplina para o nosso bem, para que participemos da sua santidade. Nenhuma disciplina parece ser motivo de alegria no momento, mas sim de tristeza. Mais tarde, porém, ela produz fruto de justiça e paz para aqueles que por ela foram exercitados." Ao contrário da ideia de que a criança nasce boa e é estragada pelo ambiente, a Bíblia ensina que nascemos pecadores. O livro de Provérbios diz que a insensatez está ligada ao coração da criança, mas a vara da disciplina a livrará dela. A vara da correção dá sabedoria, mas a criança entregue a si mesma envergonha a sua mãe. Discipline seu filho e este lhe dará paz, trará grande prazer à sua alma. Não evite disciplinar a criança. Se você castigar a criança com a vara, ela não morrerá. Castigue-a você mesmo com a vara e assim a livrará da sepultura. Tudo isso você encontra nos capítulos 22, 23 e 29 de Provérbios. Davi não fez assim, e só lhe restou chorar a perda do seu filho. Nos próximos 3 minutos, nós encontraremos um dragão em pele de cordeiro.
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momento de meditação. Não te afastes de mim, pois a aflição está perto, e não há ninguém para me ajudar. Salmo 22, 11. O Evangelho segundo Mateus leva em conta o Salmo 22 para se referir a Jesus, quando estava em grande sofrimento na cruz e implorava: "Por que me abandonaste?" Mateus 27, 46. Este salmo é uma oração de súplica que todos nós podemos proferir quando uma fatalidade se abate sobre nós e descobrimos quão frágeis somos. Somos pessoas imperfeitas que buscam aperfeiçoar alguma coisa neste mundo inacabado. A questão é como suportar as tensões e as frustrações, como saber se tem sentido para o reino de Deus o que nós propomos realizar. Pedir que Deus não nos abandone não é duvidar da sua presença. É pedir que Ele venha e restaure a nossa sensibilidade e nos devolva a capacidade de ver as coisas de outro modo, do seu modo. A vida se torna um inferno para quem não se fixa em Deus. Quantas vezes precisamos chegar não apenas a uma decisão na vida, mas a uma sábia decisão. Nestas ocasiões, o endereço certo é buscar a Deus. Ele nos ilumina, nos dá novas opções e a tranquilidade de confiar em Jesus. As demais coisas da vida nos serão dadas por acréscimo.

0: Quando o homem trabalha, ele simplesmente trabalha. 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
1: Pai das luzes, eu levanto a minha mão nesse estúdio, com o coração aberto, cheio de fé, peço-te em nome de Jesus, manifesta teu poder, Senhor, de modo que todas, mas todas as barreiras agora caiam por terra. Que cada coração que me ouve saiba reagir, saiba praticar a palavra, porque o Senhor mesmo deixou claro que nem só de pão viverá o homem, mas de toda a palavra que sai da tua boca. Portanto, Senhor, que esse coração seja limpo, que esta vida esteja sabendo cada dia mais olhar para ti, centralizar-se nas tuas promessas, deixar, Senhor, de olhar para os lados quando os ventos, as ondas, passam a ser elementos tão ameaçadores. Cura agora o doente, liberta o aflito, vivifica o fraco, levanta o caído. Glorifica teu nome mais uma vez, em nome de Jesus. Amém.

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1: O capítulo 16 do Evangelho de Mateus é um divisor de águas no ministério de Jesus. Agora só falta o ato final para completar sua rejeição pelos judeus, o Messias ser condenado à morte por seu próprio povo. O capítulo 53 do livro do profeta Isaías estava para se cumprir e agora Jesus passa a preparar seus discípulos para a cena da cruz. Ele pergunta a eles quem o povo acha que ele realmente é. A resposta é que o povo acha que ele pode ser João Batista, Elias, Jeremias ou algum outro profeta ressuscitado. Então ele quer saber a opinião dos próprios discípulos. É Simão quem responde: "Tu és o Cristo, o Filho do Deus vivo." Simão não fala de si mesmo, mas ele recebe uma revelação do Pai. Jesus é o Messias e Deus Filho. Homem algum pode concluir ou compreender isso, a não ser por revelação divina. Jesus dissera um tempo antes que ninguém conhece o Filho senão o Pai. As revelações não param aí. Dirigindo-se a Simão, Jesus diz: "Eu lhe digo que você é Pedro, e sobre esta pedra edificarei a minha igreja, e as portas do inferno não poderão vencê-la. Eu lhe darei as chaves do reino dos céus. O que você ligar na terra terá sido ligado nos céus, e o que você desligar na terra terá sido desligado nos céus." Existe muita confusão sobre esta passagem, porque as traduções usam a mesma palavra tanto para pedra como para rocha. Eu acredito que Jesus se referia à afirmação de Pedro e a si mesmo ao falar de pedra. Mas a melhor coisa mesmo é nós perguntarmos para Pedro: quem é essa pedra? Ei, Pedro, quem você acha que é a pedra? Pedro responde no capítulo 4 de Atos: "Este Jesus é a pedra." Depois, em sua carta chamada de 1 Pedro, no capítulo 2, ele chama Jesus de pedra viva, pedra rejeitada, pedra escolhida, pedra preciosa, pedra angular, pedra de tropeço, rocha de escândalo. Bem, você não vai querer discutir com Pedro, vai? Outra revelação é que Jesus edificaria a sua igreja, a igreja dele próprio. O que nos leva a duas conclusões importantes. Primeira, o verbo está no futuro: edificarei. O que mostra que a igreja não existia antes, e nem mesmo antes daquele momento. Nem mesmo naquele momento em que ele estava falando isso. Era algo futuro: edificarei. Algo que nos remete ao capítulo 2 de Atos, que você pode ler por conta própria. Outra coisa, Jesus diz: minha igreja. É dele, de mais ninguém. Quando você escuta algum padre, pastor ou líder religioso usar a expressão minha igreja para falar da organização que ele fundou ou do lugar onde congrega, aquela é a igreja dessa pessoa, não de Jesus. Se você quer saber qual é realmente a igreja de Jesus, não perca os próximos 3 minutos.
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2: 13 horas e 13 minutos.

0: um Pai Nosso. Não digas Pai, se a cada dia não te comportas como um filho. Não digas Nosso, se vives isolado em teu egoísmo. Não digas que estás no céu, se só pensas nas coisas terrenas. Não digas, santificado seja o teu nome, se não o honras. Não digas, venha a nós o teu reino, se o confundes com o êxito material. Não digas, faça-se a tua vontade, se não a aceita como é. Não digas, assim na terra como no céu, se duvidas da existência do inferno. Não digas o pão nosso de cada dia, se não te preocupas com quem tem fome. Não digas perdoa as nossas ofensas, se guardas rancor de teus irmãos. Não digas livra-nos do mal, se amas o pecado. Não digas amém, se não entendes e não dás crédito às palavras do Pai Nosso. Às vezes, refletir em tempo pode fazer a diferença entre a vida ou a morte eterna. Sempre a decisão é nossa.
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Senhor, esse é o lugar da oração. Esse é o momento que a gente escolhe para invocar teu nome. Um momento apropriado depois que a ministração fora efetuada de uma forma simples, é verdade, mas fácil de entender. Senhor, sabemos que a semente cai à beira de caminho, em meio a pedras e espinhos. Mas tem uma boa parte que cai, meu Pai, em boa terra, no lugar adequado, no lugar capaz de fazer com que uma semente produza 30, 60 e a 100. Vem agora com aquela ação de milagres. Renova, aviva, restaura pelo teu grande poder e amor. Que as portas se abram. Esta pessoa que escreveu, deixou o seu nome a um pedido da mãe em relação ao filho desobediente, rebelde, que se distanciou de tudo e de todos, saiu do lugar

0: O aconchego do lar ao pedido da esposa frustrada, do marido decepcionado, da família cansada, do empresário assustado. Mas agora no lugar da oração, Senhor, nós entendemos que coisas maravilhosas estão acontecendo, porque Tua especialidade é fazer milagres. Em nome do Senhor Jesus Cristo, invocamos a Ti, ó Pai, pois temos através da palavra esse direito. As portas do inferno não podem prevalecer diante de tamanha expressão que agora não faço sozinho, mas há um verdadeiro exército que comigo agora concorda e declara: venha o Teu reino. Que a dor seja agora, Senhor, anulada. Que o enfermo passe a se sentir melhor, porque Tu podes fazer desse momento de oração um momento de cura, libertação. Tu podes, Senhor, fazer de uma semente uma grande lavoura. Tu podes, Senhor, trazer à existência coisas que não são para que sejam. Eu proclamo agora a vitória diante dessa necessidade, desse problema, dessa situação do ponto de vista humano insolúvel. E Te glorifico por esta bênção, em nome de Jesus Cristo vencedor. Amém.
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3: Gabriel não deixa Maria em suspense, afinal ela quer saber como poderá ser uma virgem mãe, e ainda mais de alguém tão extraordinário. Ele explica a Maria o inexplicável. O Espírito Santo virá sobre você e o poder do Altíssimo a cobrirá com a sua sombra. Assim o santo, o ser santo que há de nascer, será chamado Filho de Deus. Tente imaginar a cena. Maria, uma jovem comum, morando em Nazaré, a cidade da qual os judeus costumavam dizer que nenhuma coisa boa podia vir dali, e noiva do jovem José, que logo ficará sabendo que ela está grávida de outro. A coisa toda já seria bizarra sem a informação de que tal concepção será virginal. Mas o assunto de Deus em sua palavra não é Maria, e sim Jesus. Tudo, de Gênesis a Apocalipse, gira em torno dele, e felizes aqueles que são figurantes nos eventos estrelados pelo Filho de Deus. Maria é uma privilegiada. Porém, não foi por meio dela e para ela que Deus criou todas as coisas. Foi por Jesus e para Jesus. Todas as coisas foram feitas por intermédio dele. Sem ele, nada do que existe teria sido feito. Nele estava a vida, e esta era a luz dos homens, diz João na abertura do seu evangelho. Maria é mencionada pela última vez no início do livro de Atos. Ela não é mencionada nas epístolas ou cartas dos apóstolos. A concepção virginal é uma verdade fundamental do cristianismo, e qualquer pessoa ou religião que não a confesse não é de Deus. Trata-se de um evento sobrenatural, uma concepção do Espírito Santo. Outro ponto importante é que Jesus já existia antes. A concepção é o início apenas de sua história humana aqui neste mundo. João, em seu evangelho, explica que Jesus existia desde o princípio, ou seja, na eternidade. E em sua primeira epístola, o João o chama de verdadeiro Deus. Em Isaías 9, versículo 6, o mesmo versículo que anuncia a sua vinda como menino, Jesus é chamado de maravilhoso, conselheiro, Deus poderoso, Pai eterno e príncipe da paz. Entenda também que Jesus já era filho de Deus antes mesmo de vir em um corpo de carne, por ser ele uma das três pessoas divinas da Trindade, juntamente com o Pai e o Espírito Santo. Ele era filho de Deus antes, foi filho de Deus durante sua vida aqui, e é filho de Deus para sempre, como um homem ressuscitado e glorificado agora no céu. Ao nascer como um ser humano, ele assumiu também títulos de filho do homem e filho de Davi, ascendência garantida por sua linhagem humana. Nos próximos 3 minutos, veja qual foi a reação de Maria a tudo isso.
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2: Momento de meditação. Ó Senhor, onde estão as antigas provas do teu amor? Onde estão os juramentos que fizeste a Davi? Salmo 89:49. Por que, meu Deus, não aguento mais? Assim se manifestam pessoas que sofrem com doenças, desentendimentos, desemprego, perdas ou motivos semelhantes. Em horas de angústia, esperam-se provas do amor de Deus, porque se tem a impressão de que Deus não cumpre as suas promessas de amor. Nos tempos antigos aconteceu a mesma coisa. Deus havia prometido que da família do rei Davi nasceria o Messias. Esse Messias estabeleceria um reino universal e eterno. Mas o rei Davi e todo o povo de Israel sofreram derrotas. Inimigos tomaram conta deles. Então surgiram perguntas que hoje ainda se fazem. Ó Senhor, onde estão as antigas provas do teu amor? Onde estão os juramentos que fizeste a Davi? No tempo determinado, Deus enviou seu filho Jesus Cristo, prometido a Davi. Jesus estabeleceu seu reino no coração das pessoas que confiam nele. O amor e a fidelidade de Deus são as grandes provas do cumprimento das promessas. Deus nos ama, é fiel sempre, mesmo que os acontecimentos em nossa vida pareçam dizer o contrário. Persista na confiança em Deus. Ele também cumprirá a promessa que os sofrimentos de agora serão superados em muito pela glória eterna a ser dada àqueles que persistem na fé em Cristo até o fim.
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2: Meu pai, o medo tem sido um companheiro constante na vida de tanta gente que me ouve agora. São pessoas que estão vivendo ansiosas por causa desse sentimento que tem dominado suas mentes. Elas vêm tendo noites mal dormidas e dias mal acordados. Oh, querido Pai, Tua palavra é poderosa para libertar e mudar esse quadro de desequilíbrio que o medo vem impondo no dia a dia. Na Tua palavra, Senhor, estão inúmeras citações relacionadas ao medo que não devemos cultivar. Isto porque o Senhor tem prometido estar conosco todos os dias e em todos os lugares. Sabemos, meu Pai, que alimentar o medo é um pecado, porque quando se faz isso, o homem está anulando a Tua palavra ao mesmo tempo em que coloca em vigor o poder das ameaças e pressões desta vida. Oro agora para que a unção de ousadia venha sobre esta pessoa que está sufocada pelo medo. Ajuda, Senhor, com Tua doce vida e que o espírito do medo seja agora desfeito pelo Teu poder. É assim que peço, porque no nome de Jesus é assim que creio. Amém.
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1: No capítulo 18 de Mateus, Jesus compara o reino dos céus a um rei cujo servo lhe deve 10 mil talentos. 10 mil talentos são 350 toneladas. Se for de prata, são 120 milhões de dólares. Se for de ouro, 8 bilhões e meio. Jesus quis mostrar que a dívida era impagável. O rei ordena que o servo, sua mulher e seus filhos sejam vendidos como escravos, mas o servo implora por paciência e o rei, movido de compaixão, cancela toda a sua dívida e o perdoa. O rei da parábola é Deus e nós somos o servo devedor. Mas o servo perdoado não considera o quanto lhe foi perdoado e trata sem misericórdia um colega seu que lhe devia uma quantia infinitamente menor. Ao saber disso, o rei entrega o servo ingrato aos torturadores até que pague toda a dívida. Observe que o contexto fala do reino dos céus e não do céu propriamente dito. Como já vimos nesta série, o reino dos céus é a esfera dos que, neste mundo, professam sujeição ao rei que está no céu. Portanto, tecnicamente falando, o perdão aqui é mostrado em seu caráter governamental, não eterno. E é por isso que o rei da parábola pôde voltar atrás e cancelar o perdão dado ao servo ingrato. Quando o assunto é o perdão eterno, quem crê em Jesus como seu Salvador é perdoado eternamente de seus pecados. E esse perdão não corre o risco de ser cancelado, já que foi obtido por graça e não por mérito. Mas isso não dá o direito ao crente em Jesus de viver aqui como bem entender. Neste mundo ele continua sujeito ao governo de Deus e ao fato de que para toda ação existe uma reação nessa vida. É por isso que Jesus diz que tudo que o homem semear ele ceifará. Alguém que se drogava continuará sujeito aos danos causados em seu organismo, mesmo que se converta e abandone o vício. Do mesmo modo, o cristão que não perdoa o seu próximo também acabará sofrendo em sua vida aqui. Quando você nasce de novo pela fé em Jesus, passa a ser filho de Deus e é tratado assim por Ele. Nós disciplinamos os nossos filhos rebeldes e Deus faz o mesmo com os dele. Como saber se você é um filho de Deus? Crendo em Jesus, suplicando por perdão, como fez aquele servo. Se você realmente crê em Jesus como seu Salvador, sua vida dará testemunho disso. Sua boca irá falar do quanto Deus fez por você. E você tratará os outros com a misericórdia com que foi tratado. Você saberá perdoar como foi perdoado. Aqui você conheceu o servo que devia milhões. Nos próximos 3 minutos, você conhecerá o jovem milionário.
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1: Momento de meditação. Vosso Pai Celestial sabe. Mateus 6,32. Um homem, visitando uma escola de surdos mudos, escrevia no quadro perguntas para as crianças responderem. Em dado momento escreveu o seguinte: Por que Deus me fez capaz de ouvir e falar e fez vocês surdos mudos? A pergunta caiu sobre os pequenos como um tapa no rosto. Ficaram ali paralisados ante o espantoso porquê. De repente, uma menina levantou-se. Seus lábios tremiam, tinha os olhos cheios de lágrimas. Mas dirigiu-se com firmeza para o quadro e, tomando o giz, escreveu: Assim fizeste, ó Pai, porque assim foi do teu agrado. Que bela resposta deu a menina. Ela alcança uma verdade eterna sobre a qual o crente mais amadurecido, bem como o mais novo filho de Deus, pode igualmente descansar. A verdade de que Deus é seu Pai. Será que nós também sabemos disto? Será que cremos realmente quando essa é a nossa experiência? Eu creio que chegará o dia em que todos nós entenderemos os porquês. O dia em que as aflições de agora se encaixarão em seus devidos lugares como parte de um plano tão esplêndido, tão extraordinário, tão pleno de gozo, que exultaremos de admiração e prazer.
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1: Mais uma vez, Senhor, a gente está diante de Ti em oração. E oro para que cada um reconheça o quanto Tu és um Deus que ouve. E o quanto há uma palavra, há uma escritura, onde a gente aprende a orar como o Senhor deseja que oremos. E é claro, Senhor, mais do que isso, nós temos um amigo que o Senhor designou, que é o Espírito Santo. Na verdade, nós não sabemos orar o que convém, nem como convém, mas sobretudo o Espírito Santo intercede por nós. Só que não vamos ficar de braços encruzados, deixando o Espírito Santo fazer aquilo que nós devemos fazer. Bem sabemos que o Espírito Santo veio para nos ajudar. Isso significa, Senhor, que tem que haver esforço de nossa parte. Eu oro para que cada um tenha mais ânimo, porque a oração faz um bem muito grande. A própria ciência, em alguns ramos, já reconheceu o poder da oração. O quanto isso é mais do que uma terapia, o quanto isto gera equilíbrio, bem-estar, principalmente quando nós dirigimos as nossas orações para o próximo. Eu oro, Senhor, para que cada ouvinte tenha uma vida de oração mais constante, mais determinada, que ninguém venha a ser apenas uma pessoa que necessariamente ora quando tem vontade, que ora só quando alguém diz, vamos orar agora, mas que possa fazer da oração algo tão comum quanto é a respiração. Que portas sejam abertas, que o Senhor seja glorificado e que cada ouvinte seja ainda mais abençoado. Amém.
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1: Jesus não acusa os fariseus que o interrogam e querem matá-lo por ter curado um homem no sábado. E nem precisa acusá-los, já que há outro que os acusa, Moisés. Os judeus dizem seguir os escritos de Moisés, os 5 primeiros livros da Bíblia, conhecidos como Torá, e são esses mesmos escritos que apontam contra eles o dedo acusador. Jesus diz a eles, se vocês cressem em Moisés, creriam em mim, pois ele escreveu a meu respeito. Mas o que Moisés teria escrito a respeito de Jesus? Muita coisa. O livro de Gênesis começa falando de Jesus. No princípio, Deus criou os céus e a terra. Onde está Jesus aí? Na palavra Deus. Tradução usada para o original hebraico, Elohim. Acontece que Elohim é plural, é o plural do singular Eloá, que significa Deus ou divindade. Por que Moisés escreveu Elohim no plural e não Eloá no singular? Uma tradução ao pé da letra ficaria mais ou menos assim. No princípio, as divindades criou os céus e a terra. Eu sei que é errado dizer as divindades criou, mas é isso que o texto original diz. É como se mais de uma pessoa executasse uma única ação de criar. Você já ouviu falar em Pai, Filho e Espírito Santo? Moisés, inspirado por Deus, continuou falando de Jesus de diversas formas no livro de Gênesis, Êxodo, Levítico, Números e Deuteronômio. Muitas coisas e personagens descritas por Moisés são também tipos ou figuras de Jesus, começando por Adão, o homem que Deus coloca sobre toda a sua criação e também aquele animal morto no Éden por Deus, para confeccionar vestimentas de peles para os caídos Adão e Eva. Aquilo era um inocente que morria para cobrir a culpa dos pecadores. Dá para perceber o tipo aí. Outros tipos ou figuras de Jesus, de Cristo, são os animais e oferendas que você encontra na lei dada por intermédio de Moisés, que por sua vez também é uma figura de Jesus, como libertador. Antes dele, José, que foi vendido por seus irmãos e acabou se tornando vice-rei de todo o Egito. Ele é uma figura magnífica de Cristo. O tabernáculo, aquela tenda que os israelitas usavam para adorar a Deus em sua peregrinação no deserto, é outro tipo, bem como a arca da aliança. Ok, sua lição de casa agora é ler no Antigo Testamento, procurando os tipos ou figuras de Jesus nas suas páginas. Existem também mensagens diretas, saídas da pena de Moisés, anunciando a vinda de Jesus, como as que aparecem no capítulo dos capítulos 15 e 18 de Deuteronômio. O ponto principal, porém, é que Jesus exige coerência da parte daqueles judeus, quando ele diz assim, se vocês cressem em Moisés, creriam em mim, pois ele escreveu a meu respeito. Visto, porém, que não creem no que ele escreveu, como crerão no que eu digo? A mesma pergunta pode ser feita aos que hoje se dizem cristãos e não creem nos escritos de Moisés. Se você acredita na teoria da evolução e não na criação que Moisés descreveu, como pode crer no que Jesus diz? Se você não crê no que Moisés escreveu sobre adorar imagens, como pode crer em Jesus? Se você não aceita o que Moisés disse sobre não invocar os espíritos dos mortos, como você diz que crê nas palavras de Jesus?
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3: Essa é sucesso aqui em Goiânia. Com vocês, tá na mão de Deus.

0: Adriano, quando a gente confia em Deus, não precisa se preocupar com nada, não precisa?
1: Pois é, não tem coisa melhor do que saber que a nossa vida está na mão de Deus, não é não?

0: Obrigado, gente.
1: Valeu.
0: Deus abençoe vocês.
2: Momento de meditação. É pela fé que entendemos que o universo foi criado pela palavra de Deus e que aquilo que pode ser visto foi feito do que não se vê. Hebreus 11:3. Quem de vocês ainda acredita que o mundo foi criado por Deus? Perguntou de maneira provocativa e com uma ponta de ironia o professor de uma universidade. A princípio, os alunos não reagiram. Mas um deles levantou o braço e disse: Professor, eu acredito que Deus criou o mundo e tudo que existe. Toda a classe, liderada pelo professor, reagiu com risos e zombaria. Mas o jovem não se abalou. Durante todo o curso de história, testemunhou a sua fé. Ao prestar exames, respondia duas vezes as perguntas que conflitavam com a fé cristã. Na primeira resposta, redigia o que o mestre ensinava. E na segunda, dava um testemunho de sua fé escrevendo o que acreditava. Com o passar dos anos, o jovem universitário foi ganhando respeito e admiração dos professores e dos colegas. E ao findar o curso, foi convidado a ocupar a cadeira de história daquela universidade, o que não pôde aceitar, por já ter assumido compromissos prioritários com a igreja. Mesmo que aos ouvidos do mundo soe estranho, continuamos confessando: Creio em Deus Pai Todo-Poderoso, Criador dos céus e da terra. E pela fé entendemos que o universo foi criado pela palavra de Deus. Não podemos vacilar. Esta verdade precisa ser vivida e confessada, mesmo que estejamos contra tudo e contra todos. Jesus promete: Aquele que me confessar diante dos homens, também eu o confessarei diante do meu Pai que está nos céus.

0: Senhor Todo-Poderoso, Rei do Universo, Supremo Criador de todas as coisas, diante de Ti exponho meu coração nesse momento, acreditando no poder que emana de Ti para restaurar vidas agora, curar enfermidades, repreender a doença congênita, essa dor que tem no dia a dia trazido, Senhor, tanto incômodo, gerado, tanto e tantos momentos difíceis nesta família, esta vida, Senhor, que tem dependido tanto de medicamentos, já nem espera mais que os mesmos venham ter efeitos. Eu sei que Tu podes curar agora, porque estou falando em nome de Jesus. Esta peça de roupa sobre o rádio, este copo com água, esta fotografia, esta chave, esse documento, Tu podes dar agora uma solução acima do que se espera em termos de bênçãos. Que as portas se abram, que venham novos tempos sobre este casamento, esta família, este coração, este corpo, que a Tua boa e poderosa mão esteja estendida agora, em nome de Jesus, para fazer com que o milagre se torne realidade. Amém.
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nós o mesmo sentimento que houve em Cristo Jesus, pois ele não subsistindo em forma de Deus, não julgou como usurpação ser igual a Deus. Antes a si mesmo se esvaziou, assumindo a forma de servo, tornando-se a semelhança de homem e reconhecido em figura humana. A si mesmo se humilhou, sendo obediente até a morte, e morte de cruz.

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aprender a valorizar mais as alianças. O nosso Deus é Deus de aliança. Aleluia. Ele valoriza a aliança. A meretriz, ela livrou da morte os homens de Deus. E por causa disso ele fez com ela uma aliança. Uma corda vermelha na janela da sua casa era o sinal da aliança. Aleluia. E quando os homens de Deus invadiram Jericó, toda a cidade foi destruída, mas a meretriz e a sua família foram salvas. Você imagina o que o sangue de Jesus pode fazer por você?

você vai sair desta aprovação.

vendido pelos seus irmãos. Jogaram José lá na cova, mas Deus viu a humilhação. Porém Deus lhe deu vitória e a ele o abençoou. Deus levou José para o Egito e fez dele um governador. Deus levou José para

0: Este não envergonha o teu Deus nessa prova, crente. Adore ao nome dele. Aleluia.
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Eu vou quando eu estiver mais velho. Eu vou quando eu estiver pertinho da morte. Aí eu vou. Mas nessa noite, o Senhor te convida para os braços dele. Longe de todo abuso, longe de toda violência, longe de toda fé.

javanês, em papianês. Mas que não poderão dizer que não receberam o chamado do Senhor. Nessa noite você pode escolher continuar na tua dor e pode escolher dizer assim: Senhor, eu vou. Nós vamos orar agora. E aí, onde você estiver, qualquer lugar, no hospital, não sei onde você está, mas aí onde você está agora, se você deseja receber Jesus como teu Salvador, a Bíblia diz que aquele que confessa com a sua boca está salvo. Se você deseja receber Jesus como teu único e suficiente Salvador, eu quero que você levante a sua mão comigo assim, lá no alto. Isso. Pode levantar a sua mão. Repita aí no seu cantinho.

Eita, e Senhor Jesus, nessa noite eu te recebo com meu único e suficiente Salvador. Perdoa os meus pecados, me ajuda, Jesus, a vencer, me dá força para seguir, porque de hoje em diante eu sou teu, eu sou tua, e ninguém poderá me tirar das tuas mãos. Obrigada, Jesus, porque o Senhor me recebe, e porque o Senhor me recebe do jeito que eu sou e vai me transformar, eu vou

0: Amém? Deixa eu orar com você. Bota a mão no coração. Senhor, eu te apresento essas pessoas que receberam Jesus como Salvador no mundo inteiro. E eu te peço, Senhor, que naquele grande dia, no dia da tua volta, nós possamos nos encontrar diante do teu trono, diante da tua face. Poderemos celebrar, Senhor, a tua grande salvação. Nenhum desses se perderá. Nenhum desses. Mas todos serão eternamente teus.
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1: Nos últimos 3 minutos ficou claro o contraste entre a religião do homem e a compaixão de Deus. Agora os fariseus adotam uma posição de oposição declarada a Jesus. Eles afirmam que Jesus estava possesso de demônios e que era pelo poder de Beelzebu, o príncipe dos demônios, que ele expulsava os demônios. Jesus apela para a lógica. Uma casa dividida contra si mesma não dura muito. Se Satanás expulsasse ou se estivesse expulsando Satanás, ele estaria lutando contra si mesmo. E se a ideia dos fariseus estivesse correta, o mesmo eles teriam de dizer dos exorcistas que havia entre eles. Na tentativa de negar o poder de Jesus, eles acabavam incriminando a si mesmos. O que Jesus estava fazendo era parte de um processo que incluía entrar na casa do valente, que é Satanás, amarrá-lo e então saquear os seus bens. Primeiro, Jesus demonstrava o seu poder sobre Satanás, invadindo a própria esfera de sua atuação, este mundo, e limitando os seus movimentos. Depois, na cruz, ele iria desferir o golpe mortal, esmagaria a cabeça da serpente como tinha sido prometido no jardim do Éden. E a partir daí, ele passaria a saquear a sua casa, libertando-nos do poder das trevas para a sua maravilhosa luz. Ao atribuir o poder de Jesus a Satanás e não ao Espírito de Deus, os fariseus incorriam no pecado para o qual não há perdão. Aquele pecado sem perdão era cometido na presença do próprio Filho de Deus, enquanto ele estava aqui. Isso é diferente de colocar em dúvida as artimanhas do picareta que abriu uma igreja ali na esquina para enganar o povo em troca de dinheiro. É muito diferente, é outra coisa. O próprio Jesus previu que haveria pessoas fazendo isso, que expulsariam demônios em seu nome, fariam tantas coisas em seu nome, mas não tinham nada a ver com ele. Hoje Deus está pronto a perdoar quem pecar. Mesmo quem decidir maldizer e até blasfemar, desde que essa pessoa creia em Jesus como seu Salvador. Se você vive angustiado, achando que cometeu um pecado sem perdão, de onde você acha que vem esse sentimento de angústia? Do próprio Espírito Santo de Deus, que ainda não desistiu de você. O pecado sem perdão hoje é resistir ao Espírito Santo de Deus quando este procura convencer alguém do pecado e da justiça. O pecado sem perdão hoje é morrer na incredulidade. Ao rejeitarem a Jesus, os fariseus escolhiam de que lado estavam. E você já escolheu de que lado está? Negar a operação do Espírito de Deus em Jesus era apenas o começo das muitas obras más daqueles religiosos fariseus, aos quais Jesus chamará de raça de víboras nos próximos 3 minutos.
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2: 20 horas e 12 minutos.

0: esperei com paciência pelo Senhor, e Ele se inclinou para mim e ouviu o meu clamor. Salmos 41.
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0: Shekinah FM, 20 horas e 25 minutos.
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3: Meu pai, o medo tem sido um companheiro constante na vida de tanta gente que me ouve agora. São pessoas que estão vivendo ansiosas por causa desse sentimento que tem dominado suas mentes. Elas vêm tendo noites mal dormidas e dias mal acordados. Ó, querido Pai, Tua palavra é poderosa para libertar e mudar esse quadro de desequilíbrio que o medo vem impondo no dia a dia. Na Tua palavra, Senhor, estão inúmeras citações relacionadas ao medo que não devemos cultivar. Isto porque o Senhor tem prometido estar conosco todos os dias e em todos os lugares. Sabemos, meu Pai, que alimentar o medo é um pecado, porque quando se faz isso, o homem está anulando a Tua palavra ao mesmo tempo em que coloca em vigor o poder das ameaças e pressões desta vida. Oro agora para que a unção de ousadia venha sobre esta pessoa que está sufocada pelo medo. Ajuda, Senhor, com Tua doce vida e que o espírito do medo seja agora desfeito pelo Teu poder. É assim que peço, porque no nome de Jesus é assim que creio. Amém.
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